0: 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Mas já fazia um sambinha mal acabado. Às vezes arrumava uma latinhazinha, ia batendo com dois, três colegas e fazia um sambinha, umas parolhazinhas bobas, né? 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Aí eu andava com um pretinho que chamava-se Sabu. E o outro colega que era, chamava-se Luiz.
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3: Endereço.
2: Jesus de Paiva, sítio Volta da Pedra, com Jesus do Norte, Pernambuco.

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3: O endereço não sei dizer direito, não.
1: Sem endereço não dá.
3: Coloque assim: terceira casa, depois da padaria, Mimoso, Pernambuco.
0: Cansanção, Bahia.
4: Carangola, Minas Gerais.
5: Município de Jerutaba, Ceará.
6: Muzambinho, Minas Gerais.

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0: Seu Casimiro, essa música tem uma história muito triste, né?
1: É, Maria.
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0: recebe as cartas que eu mando.
1: O senhor sabe que não dá pra confiar nessa porcaria desse correio que a gente tem. Eles também podem ter se mudado, né?
0: A senhora acha mesmo?
1: Não, seu Sérgio.
0: Até a dona Dora.
1: Tchau.
2: Outro dia eu mandei uma carta com a senhora. Tá lembrada?
1: Sei.
2: A senhora botou a carta no correio?
1: Não, eu vou botar hoje.
2: Ai, que bom. Porque eu queria rasgar aquela. Eu queria mandar outra.
1: Oh.
2: Eu acho que eu fui brava demais com Jesus.
1: Pode começar.
2: Jesus.
1: Jesus.
2: O Josué, teu filho, quer muito te conhecer.
1: Me conhecer?
2: E tá querendo ir aí pra Bom Jesus passar uns tempos.
1: Tempos.
2: Uns tempos com você.
1: Com você.
2: Mês que vem eu vou estar de férias e posso ir com ele pra ir. Aí eu aproveito pra ver o Moisés e o Isaías. Ah, minha senhora. O que eu queria mesmo era ver a cara daquele desgraçado de novo. A senhora que tem experiência, o que é que eu falo agora pra ele?
1: Minha senhora, como é que eu vou saber?
2: Me dê uma força, minha senhora.
1: Minha senhora, por que não vai pra casa? Pensa melhor e volta outro dia.
2: A verdade é que eu ainda gosto muito dele, viu?
1: Jesus! Sinto muito a tua falta. Me dói a vontade de ter você ao meu lado. Queria deixar o último fio de cabelo preto na minha cabeça pra você tirar.
2: Isso, é isso!
1: Me espera que eu estou voltando. Tua, como é que a senhora se chama, minha senhora?
2: Ana.
1: Ana. Aqui.
2: Põe isso aqui dentro da carta.
1: Olha aqui, dentro da carta. Quer que eu despache ou não?
2: Pode despachar. Quanto foi?
1: R$2. Não, menos um. Na carta aqui, então não vou deixar. Vai,
3: mãe, é que você sabe que vai botar a carta no correio. Se quiser, nem botar a carta no envelope.